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2: Cadê as moreiras aí?

0: Brasília!
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0: Isso é segredo, viu? E nunca vai saber.
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0: Maravilhosa!
1: Gabi Rafa!
2: Léo Magalhães.
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0: todo.
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0: Que é isso, hein?
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0: moda. Ah, essa nós acertamos, né, filho?
1: Essa é bruta.
0: Essa é bruta.
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0: São Paulo!
1: Essa é pra casar, viu?
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0: Olha, Goiânia!
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0: 得劲。
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0: Muito obrigado, São Paulo.
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0: Será como é que faz, hein?
1: Essa eu quero ver.
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0: Vem aí para vocês o novo DVD do Bruno Barreto. Vocês vão se surpreender com o repertório. Só moda derramada, amarra as carças aí que o Bruno Barreto está chegando, hein?
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2: Manda para nós aqui.

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0: Aplausos para João Bosco e Vinícius.
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0: Vai superar.
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1: Boca demais é o nome dela.

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0: faz barulho pros meninos aí, gente! Sucesso, Deus abençoe.
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0: Aplausos para João Bosco e Vinícius.
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0: grito para Vale Brasil.
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0: Obrigado!
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2: Você acredita que eu já passei por isso algumas vezes?
3: Todo mundo já passou por essa história.
2: Desce, sobe.
3: Igual em prédio, né?

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1: Depois de um fim, me mandaram a seguinte mensagem.

0: quero não.
1: Quero não. Mudo não, não mudo não. É Bia França!
0: E Henrique Juliano!
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0: bom demais!
1: Show! 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
2: É, eu sei. Não, mas por aqui tá tudo bem também. É, já virei a página. Então fica bem, que eu tô muito bem aqui. Beijo e tchau.

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0: Obrigado, São Paulo!
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0: Obrigado, gente.
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0: Deixa as cachaças pra nós.
1: Obrigado, gente.
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0: seja com cautela, por favor.
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0: Vitor Fagundes! Obrigado!
1: E o Preto, que coisa linda!
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1: João Nelore Tech Sai.

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1: Segura essa mão aí!
2: Escuta isso aí, ó.

0: 的例子行吗？
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2: Pode atender. Vocês ainda têm pendências pra resolver. Eu tô chegando agora.

0: Parabéns, meninas!
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1: Guilherme Santiago!

0: Fátima Leão!
1: Obrigado,
0: Deus abençoe
1: obrigado,
0: você.
1: Amém, obrigado a vocês.
0: Bom, mais uma vez.
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0: DiBiase.

0: 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Isso é Bruno e Rafa, rapaz.
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0: Sorocaba. Obrigado.
1: Palmas da nossa música sertaneja.
0: Valeu, Fernando. Obrigado, Sorocaba.
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3: A história é mais ou menos assim, ó.

0: Quem gostou faz barulho!
1: É, Chico, né? Fácil.
0: Pensa numa potência.
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0: Valeu demais, obrigado, Raposa!
1: Lindo demais.
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0: que nós dois, hein, Simone Mendes?
1: Hugo Henrique, coisa linda.
0: Palmas pra Simone aí, São Paulo. Muitas palmas.
1: Tchau, São Paulo, obrigado.
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0: vida.
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0: 西。
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2: Aquelas 12 palavras.

0: Muito obrigado.
1: Muito obrigado.
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0: chega a arrepiar.
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1: E todo mundo?

0: Quem gostou, faz barulho aí. Obrigado!
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0: Obrigado.
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0: Se for fácil, desconfia, viu? Vem bomba aí.
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0: Ai, meu Deus do céu, que pancada, bebê.
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0: Flashback. Isso é um flashback.
1: É amor, eu sei.
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0: Obrigado.
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0: Eu te amo, São Paulo!
1: Coisa linda!
2: Que moda boa. Obrigado, obrigado, meu irmão.
3: Obrigado,
2: Deus abençoe sua carreira, tá?
3: Obrigado, Deus abençoe vocês, viu, meus irmãos?
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0: Cadê a galera de Minas Gerais? Levanta a mão, a galera de Minas Gerais.

0: Obrigado, Mato irmão. Grosso, obrigado, Matias.
1: Que DVD incrível.
0: Quem gosta desses homens, levantem as suas mãos e batam palmas.

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0: Semanari Moraes é melhor que você.
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0: pode fazer bastante barulho aí.
1: Que sonho, cara, que sonho.
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3: Os apaixonados assim, ó.

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0: Obrigado, Recife! Priscila Senna, maravilhosa.
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0: esqueça tudo. Quem gostou faz barulho, Brasília.
1: Faz barulho, Brasília.
0: Fala na praia.
2: Obrigado, Brasília.
0: Uma salva de palmas. O embaixador. Quem gostou faz barulho aí, gente.
3: Que pancada.
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0: Violeiro Antigo.
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0: Valeu, valeu, Matheus Calma, Simone Mendes.
1: Que linda!
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0: Ah, eu amo essa música.
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2: Essa aqui é problema, hein?

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0: Obrigado!
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4: Olá, 7 horas e 34 minutos, tudo bem? Tudo certinho com você? Espero que sim. Bom dia, bom dia.

0: Eduardo.
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arrochado demais da conta. Rio Negro e Solimões, coração tirou o chapéu. Passaram por aqui também, Traia Véia, Lembrança Boa, Ed Brito e Samuel, Romance Rosa. Muito bem, 7:46. Bom dia pra essa galera bacana que estão curtindo também o nosso sertanejo bom demais, lá de Sorocaba, Joinville, Itapevi, Itajaí, Mineiros, Lagoa Vermelha, Americana, Campo Alegre, Vila Velha, Rondonópolis, Mato Grosso, Uberlândia, Uaiçou, Minas Gerais, Curitiba, Paraná, Campinzal, Botucatu, Realeza, quem mais por aqui? Olambra, Capitão Bonito, Tupi Paulista e Santa Bárbara do Oeste. Muito obrigado pelo carinho da sua companhia e vamos juntos por aqui até as 9 da manhã. Conto também com a sua participação através do nosso WhatsApp 19983829517. Aqui não para, é o nosso sertanejo bom demais. Bom dia, segundo!

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Giovanni, participação de Bruno e Marrone, Me Faz Te Odiar, Edson e Hudson, Papel de Homem, passaram por aqui também Mari Fernandes, Adeus, e também Goiano e Paranaense, Moça Caipira, que foi a nossa primeirinha neste bloco, aqui nos estúdios da Rádio Toque São 8 horas e 2 minutos. Bom dia pra você, meu amigo, pra você, minha amiga, que está se conectando aqui na Rádio Toque pela primeira vez. Seja muito bem-vindo, seja muito bem-vinda. É um prazer enorme ter você aqui juntinho comigo, curtindo o nosso sertanejo bom demais, participando também através do nosso WhatsApp 19983829517. Aqui você vai ouvir a sua indicação musical. Pode mandar também o seu bom dia para quem você quiser. Bacana? Vamos de música, chegando muito mais por aqui. Começamos com Música Bonita. Eduardo Costa pediu e o Nenel atende você sempre com muito carinho. Você está na melhor companhia, é claro. Rádio Toque.com.br. Vai participando. Bom dia.

0: Simone Luigi!
1: Yaru Manu!
0: Samanu! Dachi!
1: Tchau, gente, obrigado!
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0: Quem gostou, joga a mão e faz barulho!
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0: Toque o som do Brasil e acabamos de conferir mais uma super seleção musical aqui no Sertanejo Bom Demais. Passaram por aqui Eduardo Costa, Coração Aberto, Manu Batidão, participação de Simone Mendes, daqui pra sempre, Luan Santana, Olho Marrom, Maiara e Maraíza, vai lá, agora são 8 horas e 16 minutos, deixa eu mandar um abraço pro Marquinhos, Vanessa, o Cristiano, Isildinha, a Dolores, a Paty, Matheus, Euclides, a Cida, a Antônia, Cezinha, Aguinaldo, a Cleia, Valdir e também o Dirceu. Bom dia galera bacana de Curitiba, Paraná, Rondonópolis, Mato Grosso, Tupi Paulista, Rio Grande do Sul, Brasília, Patos de Minas, Rio de Janeiro, São Francisco do Sul, Paulo Frontin, Ouro Velho. Legal, é muito bom ter você aqui juntinho comigo. Vamos de música, chegando muito mais por aqui, pediu e vai curtir. Olha só, hein, ela voltou, Simária, bom dia.
1: Essa se chama esfaquear. Até quem não tá sofrendo vai sofrer. Presta atenção, hein?

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0: Mariana Fagunda!
1: Genial!
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do Brasil, essa é pra machucar o coração, hein? Toca telefone, panda! Geninho, participação de Mariana Fagundes, peão todo tatuado, Zezé de Camargo, irmão da lua, amigo das estrelas, e também Simária Esfaquear, que foi a nossa primeirinha neste bloco. 8 horas e 30 minutos, 8 e meia se você preferir, e junto com a gente também, Tec Plus Telecom, a internet mais bem avaliada de Santa Bárbara do Oeste região, profissionais muito bem preparados, vão até a sua casa, 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Bom dia!

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0: Música nova do César e Paulinho também.
1: Pessoal gostou dessa. É marvadeza isso aí, viu?
0: É marvadeza.
1: Mandar foto do barco e do motor.
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Chitãozinho e Chororó, juntinho com Mato Grosso e Matias, 24 horas de amor, fechando assim mais uma super seleção musical. Manhã maravilhosa, né? Manhã gostosa de segunda-feira. Tudo bem? Tudo tranquilinho por aí? Espero que sim. 8 horas e 52 minutos, chegando muito mais, atendendo mais pedidos por aqui. Pediu e vai curtir. Começamos com Fernando e Sorocaba. Bom dia.

0: Rádio Toque o Som do Brasil, André Luiz e Gustavo Bardo Gé, Ana Castela, Pix da Patroa, Bruno e Marrone, Amor de Carnaval, essa foi pra recordar em boa pedida. Também Fernando e Sorocaba, Os Anjos Desistiram de Nós. Muito bem, 9:04 e com essas estamos finalizando mais uma edição Sertanejo Bom Demais. Ah, antes do Nenel da linha na pipa, deixa eu mandar um abraço pra você, meu amigo, um beijão pra você, minha amiga, que nos acompanha também lá do Japão, Estados Unidos, Portugal, Alemanha, quem mais? Hungria, muito obrigado sempre pelo carinho, tá bom? Amanhã estaremos de volta a partir das 7:30, então chame os amigos, vizinhos, parentes, toda a galera para se conectarem também aqui na Rádio Toque .com.br. Vamos curtir muita música boa com a sua participação também. Não tire da sintonia, que você já sabe, 24 horas no ar com o melhor do sertanejo pra você curtir. Tenha um bom dia, fique com Deus e até amanhã. Fui!
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0: Muito obrigado, São Paulo.
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2: Não é frescura, não. É que o sistemão do Bruno Barreto é perigoso, mano.

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2: Você vai!

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0: Você é Neto e Cristian.
1: Escolho esse.
0: Tem que respeitar.
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1: 9 horas e 24 minutos.

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1: Vamos falar de ressaca.
2: Vamos falar de amor, vai.
1: Para.

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0: Fábrica.
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0: Satre.
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0: Rio de Janeiro! Mari Fernanda!
1: Luana Prado!
2: Que delícia estar com você,
1: que amiga. Pancada de mulher, né, RJ?
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0: Que moda, hein, meus amigos? Que moda.
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0: Maravilhosa!
1: Gabi Rafa!
0: Léo Magalhães.
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3: A história é mais ou menos assim, ó.

0: Quem gostou faz barulho!
1: É, Chico, né? Fácil.
0: Pensa numa potência.
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0: chover, canivete, eu volto, pode ter certeza. Isso é Bruno e Rafa, rapaz.
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2: Let's go.
3: Não odeia esse cara, ele não fez nada de errado, só porque sumiu do mapa, do nada. 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

0: Boa!
1: Fala comigo, bebê!
0: Obrigada, Goiânia!
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1: Isso é tão clichê.

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0: Obrigado.
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2: Essa aqui eu fiz com o dom que vocês já conhecem, para esse aqui.

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1: Cadê as mãozinhas?

0: Fagundes! Obrigado!
1: Rio Preto, que coisa linda!
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0: Uma salva de palmas,
1: valeu, Goiânia!
0: Valeu, Murilo!
1: Que delícia, tamo, cara, tem que respeitar.
0: Que isso?
1: Moda boa, que moda boa, que moda boa.
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Muito obrigado, gente! Obrigado pela presença, obrigado pela energia de vocês, obrigado pelo carinho. Obrigado por estar aqui com a gente em mais um dia especial, mais uma noite especial. Que Deus abençoe nossos fã-clubes, nossos amigos, nossos familiares. Muito obrigado por somar com a gente toda essa noite especial.

0: saudade eterna.
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1: Sejam bem-vindos ao nosso show. Alô, Ituiutaba, como é que tá? Quem tá apaixonado aí?
2: Aldo Barretos, cantando a moda cigana, do nosso eterno João Carreiro.

0: Boa noite, Uberlândia!
1: Faz barulho aí, Uberlândia, que eu quero ouvir!
0: Que coisa linda, galera!
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0: Que prazer cantar com você, meu irmão.
1: Gustavo Lima!
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0: senhora.
1: Calma!
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0: Muito obrigado.
1: Mas nada além.
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0: Moço, não faz isso não, olha o juiz.
1: Ó, juiz!
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2: Depois de um fim, me mandaram a seguinte mensagem: olha tudo que a gente viveu, olha a história que a gente passou.

0: Quero não.
1: Quero não. Não mudo não, não mudo não. É minha frase!
0: E aí, que Juliano!
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0: Que modão, hein, bebê?
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0: Gustavo Mioto, senhoras e senhores.
1: Murilo Ruf, senhoras e senhores.
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0: Muito obrigado.
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2: Deixa eu ver com a minha mulher se eu tô querendo isso, irmão.

0: sim, senhora.
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0: Obrigado. Pra quem tá com o coração, com o bico pra cima, aí é doído, hein?
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0: Boa!
1: Fala comigo, bebê!
0: Obrigada, Goiânia!
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0: Quem gostou faz barulho!
1: É, Chico, né? Fácil.
0: Pensa numa potência.
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0: Quem gostou, faz barulho, Goiânia!
1: Faz barulho!
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0: demais.
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0: Faz muito barulho pra Mato Grosso e Matias, aê!
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0: Música nova do César e Paulinho também.
1: Pessoal gostou dessa. É marvadeza isso aí, viu?
0: É marvadeza.
1: Mandar foto do barco e do motor.
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1: É, eu sei. Não, mas por aqui tá tudo bem também. É, já virei a página. Então fica bem, que eu tô muito bem aqui. Beijo e tchau.

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0: aplausos para João Bosco e Vinícius.
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2: Quero ver quem sabe essa aqui, ó.

0: Valeu!
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0: Tem que respeitar o Belão.
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0: de bumbum.
1: Lindo!
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2: Vem cá, deixa eu ter uma palavrinha séria com você.

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1: Escuta essa história aqui. Olha a situação, rapaz.

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1: Essa moça é pra casar.
2: Vocês estão falando besteira.

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1: É, eu sei. Não, mas por aqui tá tudo bem também. 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

0: E eu decidi amar curando.
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0: Quem gostou faz barulho aí, churrasco com fome.
1: Fernando de Sorocaba, muito obrigado.
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1: Vambora!

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0: Tem que respeitar a moda boa, né?
1: Eu já termino sorrindo de emoção. Chama que moda boa, hein, mano.
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0: chama? Que bandeirinha gostosa, viu?
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0: senhoras e senhores!
1: Coisa linda!
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0: bom demais.
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3: Agora sim. 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

0: música boa do caralho!
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0: São Paulo!
1: Essa é pra casar, viu?
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3: É, eu sei. Não, mas por aqui tá tudo bem também. 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Beijo e tchau.

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0: Tem nome?
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0: GG e seus teclados, só que essa loucura tem aqui. Cê tá doido.
1: Ganso. 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

0: Uma salva de palmas.
1: Valeu, Goiânia.
0: Valeu, Murilo.
1: Que delícia, tamo cara. Junto. 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
0: Que moda boa.
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0: Que pancada, bebê!
1: Gustavo Lima!
0: Sou você, que menino! Palmas, palmas pro bebê aí. Obrigado, irmão.
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0: Deixa a rússia, a chacoela ganha.
1: Vinte horas e 37 minutos.
0: Essa é pra você que gosta de fazer joguinho, fazer charminho, é mais ou menos assim, ó.
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0: Eu não sou guarda-chuva pra você lembrar de mim só quando chove, tá bom? Bebê.
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0: Baruana.
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